0: Mas manda o que tá no seu coração.
1: Porque se fosse eu falaria mais ou menos assim.
2: Ei, boa noite. Antes de te bloquear, eu só vim te dizer que a partir de hoje pode tocar o terror, fazer o que quiser fazer. A boca é sua, curte suas farras. Sinto mais nada.
0: Não, apaga.

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0: 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Playmix FM, agora são
2: 8:01.
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1: Play Mix FM, agora são
2: 8:30.
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0: Gustavo Mioto, obrigado, meu irmão.
1: Obrigado, meu.
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5: Play Mix FM, agora são
6: 9 horas. 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

0: Rima e eu também estou ligado com vocês aqui na melhor.
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2: Play Mix FM, agora são
3: 9:29.
4: Ih, vamos lá, vamos começar nossa receita, hein? Uma pitadinha de teclado. Aí tá bom. Guitarra a gosto. É um pouquinho de baixo. Boa! Vou misturar a bateria. Agora, um punhado de voz.

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4: Play Mix FM, agora são
5: 9:58.
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0: 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Playmix FM, agora são
2: 10h29.
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0: maravilha.
1: Valeu, meninas.
2: Obrigado, Bruno e Marrone.
3: Obrigado, meninos.
1: Deus abençoe vocês. Mais esse projeto lindo, maravilhoso.
0: Obrigado,
2: amém,
0: Mandy.
2: Todos
0: obrigado
2: nós.
3: Pela amizade, pelo
0: sucesso,
3: carinho sempre.
2: Obrigada por terem vindo.
0: Vamos mais, né?
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1: Play Mix FM, agora são
2: 11 horas.
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2: Felipe Araújo, de um jeito um tanto quanto diferente. Mais ou menos assim, ó.

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2: Play Mix FM, agora são
3: 11:29.
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1: Só tenho 1%. É pouco tempo pra dizer a falta que você tá fazendo.

0: Satisfação, meninos.
1: Obrigado, molecada.
0: Obrigado.
1: Que prazer. Sucesso, Gui Vitor.
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5: Play Mix FM, agora são
6: 11:58.
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3: Play Mix FM, agora são
4: 12:30.
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0: Play Mix FM, agora são
1: 12:44.
2: Guilherme Benuto e Barões da Pisadinha,
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2: pra tocar em todos os bares, botecos e paredões do Brasil.
3: 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Pega nós.

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0: Tamo junto.
1: Ah, moleque.
0: Mano.
1: Obrigadão, viu?
0: Muito
1: Deus
0: foda.
1: Deus abençoe você.
0: Obrigado. Deus abençoe.
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4: 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Play Mix FM, agora são
6: 1 hora.
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0: Muito obrigado. Samuel.
1: Samuel.
0: Rosa. Valeu.
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0: Play Mix FM, agora são
1: 1h30.
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0: Então, o Nando no disco Com Você Meu Mundo Ficaria Completo me deu essa maravilha aqui. Que não sei nem se ele deu ou se eu roubei, né? Acho que eu roubei de você.
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2: Play Mix FM, agora são
3: 2 horas.
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0: Play Mix FM, agora são
1: 2:18.

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3: Play Mix FM, agora são
4: 2h30.
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2: Play Mix FM, agora são
3: 3 horas.
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0: 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Playmix FM, agora são
2: 3:30. 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

0: Obrigado, obrigado, pôr do Suel. Que isso?
1: Obrigada.
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1: Play Mix FM, agora são
2: 5:30.
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1: Bora, Denis.
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0: 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Playmix FM, agora são
2: 5h58.
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1: Play Mix FM, agora são
2: 6:28.
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4: Play Mix FM, agora são
5: 7:57.
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0: bom dia! Beleza pura, tudo certo? Quartamos, hein? Que coisa boa! Eu sou Kleber Salles, estou chegando na área com mais uma edição aqui do nosso Manhã Mais Que Demais. Nosso Manhã Mais Que Demais aqui nesse dia 20 de maio de 2026. Tá acabando, hein? Tá acabando o mês de maio, rapaz. Pois é, pra você o mês de maio tá demorando pra passar, tá passando rápido, como é que tá aí, né? O esquema, né? Não tá, tá bom, tá? Falta 10 dias, né? Pra acabar ainda. Estou falando de acabar aqui, mas tá longinho um pouquinho, enfim. Vamos lá, olha, hoje é o Dia Mundial das Abelhas, hoje também é o Dia Nacional do Medicamento Genérico, aniversário de Palmas no Tocantins, olha aí que beleza, hein? Hoje dia do Comissário de Menores também, Dia Nacional do Técnico e Auxiliar de Enfermagem, Dia Mundial da Metrologia, Dia do Pedagogo, também hoje 20 de maio. E é dia de você curtir aqui o nosso Manhã Mais Que Demais, hein? Você que tá em casa, você que tá curtindo a programação, né? É muito bom saber que você tá aí com o radinho ligado, tá? De ouvido arregalado aqui no nosso programa, né? Isso é muito bom. E aqui no Manhã Mais Que Demais tem sucessos nacionais e internacionais. Tem Agroplay, Ana Castela, tem Jonas Blue, tem o Jads e Jadson e a Paula Fernandes. Nesse bloco aqui tem Pepe e Neném pra gente recordar, hein? É, rapaz. E pra gente começar a nossa programação musical, vamos chamar ele, que são de Palmas, né? Aniversário hoje de Palmas, então a gente traz esses meninos do Tocantins pra cantar aqui. Henrique e Juliano, Devia Ser Proibido, ao vivo em Brasília, no Manhã Mais Que Demais. Bom dia.
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0: Jonas Blue e Jack and Jack com Rise aqui no nosso Manhã Mais. Que demais! Som de 2018, né? E Agroplay, Ana Castelli, Country Beach com Era Só O Que Me Faltava, do ano passado, né? 2025. Esse é o nosso Manhã Mais Que Demais, rolando as melhores no seu rádio. Só o que é hit, hein? Os principais hits você confere aqui no nosso Manhã Mais Que Demais. Vem com a gente! Agora tem Jads e Jadson e Paula Fernandes, Linda Senhorita. Música linda mesmo essa aqui, viu? Bora curtir com a gente aqui no melhor programa da sua manhã.
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0: Praia Véia e Gustavo Lima com Equivocada, aqui no Manhã Mais Que Demais, fechando o primeiro bloco, a nossa primeira meia hora, ou quase meia hora, né? Aqui do nosso programa, viu? Vamos pro intervalinho, daqui a pouco a gente tá de volta pra rolar mais música, pra rolar mais som aqui, nesta super quarta-feira, é meiuca de semana, hein? A gente tá aqui junto no Manhã Mais Que Demais, agradecendo a você pela companhia e pela sua audiência. Vamos nessa, hein?
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3: 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Playmix FM, agora são
5: 8:24.
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5: É isso aí, Manhã Mais Que Demais aqui na sua melhor rádio, trazendo sempre muita música, muito alto astral, num clima gostoso aí, né? Pra você começar o seu dia sempre com animação total, né? Porque afinal de contas a nossa manhã tem que ser assim, tem que ser pra cima, viu? É, você que já começou o seu dia, já tem um tempinho já, é. E a nossa playlist aqui tá deixando com certeza muita gente animada nessa manhã. Pessoal que tira amanhã pra fazer aquela faxina aí, né? As donas de casa. Forte abraço aí pras nossas amigas, né?
6: Não precisa de contato físico, meu amigo.
5: Fred e Fabrício aqui no Manhã Mais Que Demais.
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0: Simone Mendes fechando com chave de ouro, seu manhã mais que demais. Por aqui teve Lord Lisher também, né? Com Anders Love No More. E acabou o nosso manhã mais que demais por hoje. Eu, Kleber Salles, estou indo nessa. Volto na próxima edição. Grande abraço para você. Obrigado pela audiência. Você daí e a gente daqui, hein? Até lá. Amanhã tem muito mais no seu rádio. Grande abraço, turma. Ótima quarta.
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1: Olá, é hora de você ficar muito bem informado com o nosso Info News. Hoje é quarta-feira, 20 de maio de 2026. Eu sou o Silva Júnior. A suspensão de produtos da IP ganhou novos desdobramentos após determinação da Anvisa. A fabricante interrompeu o reembolso via Pix oferecido a consumidores de detergentes do lote 1 e agora concentra esforços em um plano de gerenciamento para lidar com produtos suspensos por suspeita de contaminação microbiológica. A medida mantém paralisadas a produção e a venda de detergentes, lava-roupas, líquidos e desinfetantes de lotes específicos fabricados em Amparo, São Paulo. A Anvisa apontou falhas nos processos produtivos e risco relacionado à presença de bactéria Pseudomonas aeruginosa, reforçando que consumidores devem guardar os produtos e evitar o uso até nova liberação. A empresa afirma que pretende realizar testes laboratoriais para comprovar a segurança dos itens e tentar reverter a suspensão. Enquanto isso, milhões de unidades seguem em quarentena, gerando impacto financeiro elevado. O caso amplia o alerta sobre controle de qualidade industrial e segurança sanitária em produtos de uso doméstico diário. Daqui a pouco mais informações aqui no Info News. Fique ligado.
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2: Play Mix FM, agora são
3: 9:59.
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2: Play Mix FM, agora são
3: 9:59.
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3: Opa, bom dia, tô chegando, seu amigo, seu parceiro, Guiohan Valadão, o Manhã da Play Mix está no ar. É isso aí, estamos no ar aqui na Play Mix FM, diretamente do nosso estúdio, transmitindo nessa manhã pra você.
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3: Muito obrigado pela sua sintonia, você ligadinho com a gente nessa manhã animada. E a minha missão, alegrar ainda mais a sua manhã e trazer muita música boa pra você. Vamos começar a quarta-feira com muita música boa? Aumenta o volume!

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0: voltar, eu não volto não, viu? 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
0: 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Eu vou agora para um rápido intervalo comercial. Daqui a pouco eu volto. Não sai daí.

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0: Lima e eu também estou ligado com vocês aqui na melhor.
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14: Olá, voltamos com mais informações com o nosso Info News. O Brasil voltou a colocar em operação a fábrica de fertilizantes nitrogenados da Bahia em Camaçari, numa tentativa de reduzir a dependência externa de um insumo essencial para o agronegócio. A unidade recebeu investimento de 100 milhões de reais e terá capacidade para produzir 1,3 mil toneladas de ureia por dia, volume equivalente a cerca de 5% da demanda nacional. A retomada deve gerar 900 empregos diretos e 2.700 empregos indiretos, além de fortalecer a estratégia do governo e da Petrobras para ampliar a produção nacional de fertilizantes. Hoje, o país importa cerca de 85% do que consome, cenário considerado sensível para a segurança alimentar e para a competitividade da agricultura brasileira. A Fapem Bahia integra um movimento maior de reativação de unidades do setor, que inclui fábricas em Sergipe e no Paraná. Com essas plantas em funcionamento, a Petrobras estima alcançar aproximadamente 20% do mercado interno de ureia. A meta do Plano Nacional de Fertilizantes é atender até metade da demanda brasileira até 2050, com mais autonomia e sustentabilidade nacional. Daqui a pouco, mais informações aqui no Info News. Fique ligado.
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15: É isso aí, estamos de volta por aqui com o seu programa Manhã da Play Mix. Obrigado pela sua sintonia. Continua ligadinho aqui com a gente no seu programa favorito. Já aproveita, manda aquele WhatsApp pra mim, chama no WhatsApp da Play Mix FM, 6899986-5059. Peça sua música, manda um alô que eu quero ver você participando aqui comigo.
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15: Fala comigo no WhatsApp, bebê, e continua sintonizado aqui comigo. Aumenta o volume.
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4: Música boa rolando na nossa programação e tem muita gente participando com a gente. Um abração para o Gabriel ligadinho com a gente. Um abraço para a Letícia acompanhando a programação lá de Fortaleza, Ceará, ligadinha com a gente pelo aplicativo. Quero mandar aquele abraço todo especial também para o Felipe acompanhando aqui em Chapuri. Tem uma galera participando, viu? Um abraço para cada um de vocês e para você também acompanhando a nossa programação nesse exato momento, nessa manhã mais que especial do programa Manhã da Playmix. Tem mais música boa por aí. Vamos curtir?

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0: Muito obrigado pela sua sintonia, você ligadinho com a gente aqui no Manhã da Play Mix, e agora eu trago aquele recado todo especial pra você. 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Eu vou pro rápido intervalo, daqui a pouco eu volto. Não sai daí.
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10: Olá, voltamos. É hora de ficar muito bem informado com o nosso Info News. A meta de levar saneamento básico a praticamente todo o país até 2033 está cada vez mais pressionada. Em fórum realizado em São Paulo, especialistas apontaram que cerca de 20% dos municípios brasileiros ainda não possuem agência reguladora, fator que dificulta a fiscalização, a segurança dos contratos e o avanço dos investimentos. A lei prevê que 99% da população tem acesso à água potável e 90% conte com coleta e tratamento de esgoto até 2033. O desafio é financeiro e estrutural. Estimativas apresentadas indicam necessidade de 600 bilhões a 900 bilhões de reais, o que exigiria mais que dobrar o ritmo atual de investimentos do setor. Concessionárias relataram demora em processos de reequilíbrio contratual, especialmente quando assumem operações com custos e obras maiores que o previsto. Apesar de alguns municípios já terem universalizado o abastecimento de água, o cenário ainda é desigual, com o Norte e Nordeste enfrentando os maiores desafios do país. O avanço do saneamento depende agora de regulação mais eficiente, contratos sustentáveis e investimentos capazes de chegar a regiões que mais precisam. Daqui a pouco mais informações aqui no Info News. Fique ligado.
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11: É isso aí, estamos de volta por aqui com o seu programa Manhã da Play Mix. Obrigado pela sua sintonia. Continua com a gente por aqui. Aumenta o som que vem mais sucesso pra você. Após esse intervalo rapidinho, a gente continua com o mix perfeito pra sua vibe aqui no seu programa Manhã da Play Mix.

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Continuamos com a nossa programação e eu quero mandar um alô para o pessoal do bairro Pantanal e da Sibéria aqui em Chapuri e também para o João e para o Gustavo que estão curtindo em Rio Branco. Valeu pela sintonia, galera, e fica ligado que a música continua.

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0: 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Vou para um rápido intervalo, daqui a pouco eu volto, não sai daí.
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4: Muito bem, voltamos com mais informações com o nosso InfoNews. Milhares de idosos brasileiros podem ter direito a um pagamento mensal do governo federal, mesmo sem nunca terem contribuído para o INSS. O benefício é o BPC Loas, voltado a pessoas em situação de baixa renda e considerado uma das principais formas de apoio para quem chega à velhice em vulnerabilidade social. Apesar de ser administrado pelo INSS, o BPC não é aposentadoria. Ele não exige contribuição previdenciária e atende idosos com 65 anos ou mais, além de pessoas com deficiência que comprovem dificuldade econômica. O valor acompanha o salário mínimo e neste ano é de R$ 1.621. Para receber é preciso estar inscrito no Cadastro Único, manter os dados atualizados e comprovar renda familiar dentro dos critérios exigidos. O INSS também realiza avaliação social antes da aprovação. O benefício não paga 13º e não deixa pensão por morte, mas garante renda essencial para milhões de famílias. O pedido pode ser feito pelo Meu INSS ou em uma agência com agendamento prévio, evitando deslocamentos desnecessários. Encerramos assim mais um InfoNews. Eu sou o Silva Júnior e volto amanhã com mais notícias para você. Grande abraço e até lá.
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1: É isso aí, estamos de volta por aqui diretamente do estúdio da Rádio Play Mix FM. 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De volta com o seu programa Manhã da Play Mix, que continua com os maiores sucessos por aqui. Aumenta o som e curta que a gente tá de volta.

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0: Obrigada!
1: E assim chegamos ao fim do Manhã da Play Mix de hoje. Muito obrigado por nos acompanhar e fazer parte da nossa manhã. Que sua quarta-feira seja cheia de boas energias e muitos momentos incríveis. Fiquem com a Play Mix FM durante o dia e amanhã a gente se encontra para mais um encontro animado. Até lá!
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5: Hoje é quarta-feira, 20 de maio de 2026. Eu sou Jéssica Mendes e está no ar o Radar Cristão. Lisa Vancini chega com mais um lançamento na música gospel e apresenta Além da Medicina, single que fala sobre fé, esperança e confiança em Deus quando os recursos humanos parecem chegar ao limite. A canção nasceu durante um momento de comunhão no Espírito Santo, ao lado de Anderson Freire. A inspiração veio depois que um amigo comentou sobre a debilidade enfrentada pelo irmão e dali surgiu o refrão que deu origem à música. A composição também contou com Ramon Avancini, Jessé e Esdras Galo, reunindo nomes importantes da música cristã. Com sonoridade pop, interpretação intensa e mensagem sensível, Liz busca conectar emoção e espiritualidade em uma faixa que também aponta para o cuidado de Deus em meio às dificuldades. O lançamento vem após Excede o Entendimento, música que teve alcance no YouTube e nas plataformas digitais. Revelada nacionalmente no programa Raul Gil, Lisa Vancini vive uma fase de crescimento, soma cerca de 1 milhão de seguidores nas redes sociais e segue fortalecendo seu espaço entre os novos nomes da música cristã brasileira. Fique ligado, em instantes tem mais Radar Cristão.
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8: Play Mix FM, agora são
9: 11:58.
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5: Opa, começando por aqui mais um Worship Inbox nesta quarta-feira maravilhosa. Prazer, Johnny Silva. Hoje quarta-feira, hoje 20 de maio de 2026. Que maravilha ter você aqui. Tá começando mais uma super programação aqui na sua rádio predileta. Aquele programa que traz saudade em você, que traz aqueles louvores que você ouviu no início da sua conversão, aqueles louvores maravilhosos que vamos ouvir por aqui, tá bom? Tá começando Mostra-me Tua Glória com Alda Célia. É o nosso Worship Inbox começando aqui na sua rádio.

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ouvindo aqui Cleide Jane com o Fernandinho, que maravilha. Passou por aqui também I Am Day na nossa programação. É o nosso Worship Box. Tá chegando por aqui Pai Nosso com o clamor pelas nações.

0: continuamos por aqui com muito louvor e com muita adoração. Daí o ministério Sai da Tua Tenda e o nome da música é Sai da Tua Tenda. Começamos por aqui esse bloco maravilhoso, Clamor pelas Nações. Que maravilha, né? É isso aí, vamos para um breve comercial, tomar um pouquinho de água, mas já estaremos de volta para falarmos mais aqui do que Deus é capaz sobre as nossas vidas, tá bom?
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3: Playmix FM, agora são
4: 12:28.
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2: Cristãos ao redor do mundo têm intensificado ações evangelísticas e missionárias em meio aos desafios sociais e espirituais da atualidade. Igrejas, ministérios e movimentos de fé vêm ampliando projetos de apoio humanitário, evangelização digital e missões internacionais, fortalecendo o alcance da mensagem cristã em diferentes regiões. Nos últimos meses, ações voltadas a jovens, famílias e comunidades vulneráveis ganharam força, combinando assistência prática com discipulado, oração e ensino bíblico. A expansão das redes sociais também tem impulsionado novos formatos de evangelismo, permitindo que testemunhos, pregações e conteúdos cristãos alcancem milhões de pessoas diariamente. Especialistas e líderes religiosos destacam que esse movimento reflete uma igreja cada vez mais ativa diante das transformações culturais, usando tecnologia, arte e missões para cumprir seu propósito. Em um cenário de incertezas globais, a fé cristã segue mobilizando pessoas, renovando esperança e fortalecendo comunidades em diversas partes do mundo. Encerramos mais um Radar Cristão. Eu sou Jéssica Mendes, volto amanhã com mais notícias para você. Deus abençoe e até lá!
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4: Quem vai louvar agora pra gente aqui no nosso Worship Inbox é a Ana Nóbrega com o Gabriel Guedes. Seja muito bem-vindo, é o Johnny Silva com você. Vamos juntinhos louvando e adorando ao nome santo do Senhor. Seja muito bem-vindo.

Ensina a Confiar com Raquel Malafaia aqui na nossa programação, aqui na nossa rádio, aqui na nossa programação, no nosso Worship Box. Seja muito bem-vindo. Para você aí, um bom trabalho, que Deus continue te abençoando ricamente. Vamos começar muito bem novamente com Dunamis Music aqui na nossa programação.

0: você ouvindo Farás outra vez com o Central aqui no nosso Worship Inbox. Eu tenho certeza que Deus falou ao seu coração nesta quarta-feira maravilhosa. Gente, quero agradecer de coração você que ficou comigo até agora nessa programação aqui da nossa rádio. Segue e continue participando aí, tá bom? Através das redes sociais, através do WhatsApp, do site, do aplicativo, do Raidinho. Fique sempre com a gente aqui, tá bom? Tenho certeza que Deus vai continuar falando a sua vida. O nosso Worship Inbox tá ficando por aqui, mas voltaremos amanhã na quinta-feira. Temos um encontro marcado, posso contar com você, né? Que Deus abençoe e até amanhã, se Deus quiser. Tchau, tchau!
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2: Play Mix FM, agora são
3: 1:04. 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
1: Muito boa tarde pra você, quarta-feira chegou. Como que você está? Tudo bem? Muito prazer, Johnny Silva por aqui. Estou chegando pra ficar com você juntinho nessa tarde maravilhosa de quarta-feira, meiuca de semana. Hoje 20 de maio de 2026. O que você está fazendo por aí? O que você está aprontando? Ah, pra você que está fazendo o aniversário hoje, parabéns, tudo de bom, tá? Que tudo de bom aconteça na sua vida. Tá no seu trabalho, tá em casa, vamos juntinhos, tá afim de ouvir música boa? É agora que você vai ouvir música boa. É isso aí, uma ótima tarde pra você. Tá começando mais uma tarde mais que demais. Chegando Israel e Rodolfo, voltou com quem não voltava. É a história do Uber, tá? Presta atenção aí.

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E a nossa tarde continua animadíssima, né? Quarta-feira maravilhosa, meiuca de semana. Você curtindo aí, Polina, passou por aqui a Yasmin Santos com a participação da Simone Mendes. Super sequência, você curtindo aqui nessa tarde maravilhosa. Você tem uma ótima tarde aí em tudo que você está fazendo, no seu trabalho, em casa. Chegando Gustavo Lima, morar neste motel. Boa tarde pra você!

0: Gustavo Lima, Proibido Terminar. Você ouviu aqui também a Vanessa Camargo, Amor, Amor. Ah, só moda boa, né? Aqui na nossa tarde mais que demais. Vou para um breve break, mas já eu tô de volta. Não saia daí.
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2: 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Playmix FM, agora são
4: 1h28.
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0: Uma ótima tarde pra você. Tá chegando por aqui o Dilcinho com a Ana Castela, passada de mão. Vamos juntos, é a nossa tarde mais que demais.

inúmeros sucessos, né? Estou falando de Bruno e Marrone. Ai, que vontade! É mais um super sucesso você curtindo aqui na nossa tarde mais, que demais. Antes você curtiu aqui o Kid Abelha. Que maravilha, né? Essa é a nossa tarde, sempre trazendo coisa boa pra você. Vamos juntos? Essa é a nossa tarde mais, que demais.

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0: você curtindo onde quer que você esteja, através do nosso aplicativo, do site, do velho e bom radinho, né? Sempre é muito bom. Tá aí o Zé Felipe com a Ana Castela, aqui na nossa Tarde Mais Que Demais. Vou para um breve break, tá bom? Saia daí não, porque tem muita coisa pra rolar aqui ainda, tá bom?
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1: Play Mix FM, agora são
2: 1:53.
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4: Opa, adivinha quem tá chegando por aqui?
5: Simone Mello!
4: Claro, ela mesmo, com mais um grande sucesso aqui na nossa Tarde Mais Que Demais. Vem comigo que você não vai se arrepender. É a Tarde Mais Que Demais.

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Gustavo Lima, aqui na nossa programação, na nossa tarde. Você está na Tarde Mais Que Demais, aqui na melhor rádio do Brasil, com certeza. Uma rádio que tem a programação completíssima pra você, com notícias, com informações dos artistas, a fofoca. Tudo isso você encontra com a gente aqui na nossa rádio, tá bom? Então segue participando através das nossas redes sociais, segue a gente aí, pelo nosso site também, pelo nosso WhatsApp. Quer pedir o seu sucesso aqui na nossa rádio? Pelo nosso aplicativo, tem como você pedir o seu sucesso e de falar de qual cidade você está curtindo a gente aí, tá bom? Por aqui continua, é a nossa Tarde Mais Que Demais, nesta quarta-feira belíssima, bacana demais, vem comigo!

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1: Na melhor rádio do Brasil, com o melhor ouvinte do Brasil, tá bom demais. Eu quero agradecer a você aí pela sua audiência, onde quer que você esteja no seu trabalho. Ah, curtindo a Fiorella, passou por aqui o Eduardo Costa, abrilhantando aqui a nossa tarde mais que demais. Vou para um breve intervalo comercial. Ó, mas no próximo bloco tem muita coisa boa pra rolar por aqui, tá bom? Então não saia daí.
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5: Play Mix FM, agora são
6: 2:23.
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8: E agora é a vez dela. Estou falando, sabe de quem? Da Lauana Prado. Essa moda ficou demais. Bar de bairro.
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Carlos e Belucci com a participação do Nadson Ferinha aqui na nossa tarde. Antes você ouviu aqui o Fundo de Quintal, Vida de Cão. Ah, que maravilha! A nossa tarde sempre com música boa e com a melhor programação feita exclusivamente pra você. Eu quero mandar um abraço especial aí pra você que tá no centro da cidade, nos comércios, nas padarias, nas cafeterias, também nos hipermercados, sempre dando esse moral pra gente. A galera dos lava-jatos também, sempre liga o nosso sonzão, o sonzão da nossa rádio aí no porta-mala do carro. Muito obrigado, viu? Continua por aqui a nossa tarde mais que demais.

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0: finalizar com chave de ouro a nossa tarde mais que é demais desta quarta-feira, é o Natan com a participação do Léo Foguete aqui na nossa programação. Voltaremos amanhã na quinta-feira com muito mais pra você. Não saia da sintonia, porque tá chegando uma atração assim, ó, escolhida a dedo pra você, tá bom? Até amanhã, se Deus quiser. Tchau, tchau!
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5: Play Mix FM, agora são
6: 2h48.
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2: Playmix FM, agora são
3: 3h59.
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0: Valeu, Thierry.
1: Lucas e Vinícius e Thierry sem dó. 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
0: 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Playmix FM, agora são
2: 4h29.
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2: E aí, João Gomes? 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

0: Play Mix FM, agora são
1: 4h43.
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1: Play Mix FM, agora são
2: 4:59.
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2: Play Mix FM, agora são
3: 5:27.
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1: Play Mix FM, agora são
2: 5h59. 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
3: E aí, como que você está? Muito prazer, Johnny Silva, chegando por aqui nesta quarta-feira, meiuca de semana, hoje 20 de maio de 2026. Seja muito bem-vindo, tá? Você tá no seu trabalho, tá em casa, tá dando um rolê pela cidade, tá no seu carro. Ah, o que que você está aprontando aí? Conta pra gente. A partir de agora, tá começando mais um pisanejo aqui no seu rádio, aqui na sua rádio predileta. Aí eu tenho certeza que você já estava esperando por esta programação, porque é uma programação que toca os nossos corações. A gente dança, a gente pula, a gente se emociona através do sertanejo romântico. Ah, porque tá começando, afinal de contas, o pisanejo. A partir de agora, pisanejo é o sertanejo, é o arrocha, o bolero, a seresta. Tá chegando Mari Fernandes com o Grelo e o Natanzinho Lima.

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0: maravilhosa, nossa madrinha.
1: Obrigada, amigas, Deus abençoe.
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sexta-feira especial. E essa playlist, então, hein? O que, que você me diz? É os Barões da Pisadinha com Guilherme Benuto. Ah, por aqui também você ouviu Yasmin Santos com Gabi e Rafa. Tudo isso nesse bloco aqui, nessa playlist maravilhosa. Continue participando com a gente no nosso WhatsApp e também nas nossas redes sociais, pelo nosso site. É, fique bem à vontade, tá bom? Porque aqui quem faz a programação é você. Continua o nosso pisanejo.

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0: Legado, Léo Santana!
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0: mais tocado em todo o Brasil, você curte aqui no nosso pisanejo. Guilherme Benuto com Simone Mendes. E ao som dessa turminha aí, tô indo para um breve break comercial, mas já já eu volto.
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4: Playmix FM, agora são
5: 6h27.
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0: Seja muito bem-vindo, prazeraço Johnny Silva, mais meia hora de muita música pra você. Pra você que tá aniversariando hoje, parabéns pra você. Tudo de bom, viu? Que tudo de bom aconteça aí na sua vida. Chegando por aqui, Manu Batidão com Simone Mendes. Aumenta o som aí, é o nosso pisanejo.

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ficou bacana demais, né? O Matheus Fernandes com o Matias Damásio e também o Natan. Gente, ficou top da galáxia. É o nosso pisanejo. Por aí você não ouve uma programação igual a essa, só aqui na nossa rádio. Tá bom? Por aqui continua. Segue participando por aqui.

0: e Adriana com a participação do Diego e Victor Hugo. Que parceria é essa, né? Antes você ouviu o Taeme Thiago. Ah, relembrando aqui também na nossa programação, aqui no nosso Pisanejo. Ah, foi bom demais ficar com você nesse dia de hoje, nesta quarta-feira maravilhosa. Mas o nosso Pisanejo tá ficando por aqui. Tenho que ir embora, mas volto amanhã na quinta-feira com muito mais Pisanejo pra você, tá bom? Não saia da sintonia porque tá chegando uma programação supimpa pra você aí, tá bom? Até amanhã, se Deus quiser. Tchau, tchau.
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0: 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Playmix FM, agora são
2: 6h58.
3: Ih, vamos lá, vamos começar nossa receita, hein? Uma pitadinha de teclado. Aí tá bom. Guitarra a gosto. É um pouquinho de baixo. Boa! Vou misturar a bateria. Agora, um punhado de voz.

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